0: Vamos aí.
1: Sabe, né?
0: Vamos hablar.
1: Tá louco?
0: Vou poder. Tenho.
1: Tava me copiando.
0: O que é que tu tenhas?
1: Cara,
0: eu tenho. Muito louco.